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2: É o Adora Top no seu dial com as mais lindas canções gospel do seu artista predileto. Se você ainda não ouviu a sua música aqui, pode ficar tranquilo que pode ser que ela toque no próximo bloco ou ainda dentro da edição do programa de hoje, viu? Se você tá gostando, compartilha pros seus amigos, tá gostando do programa, manda mensagem aqui na nossa rádio, você tem o telefone da rádio, entra aqui no site, no aplicativo da rádio, manda tua música, manda teu áudio, mande a sua mensagem aqui na rádio, viu? Muito obrigado pela audiência. Este é o Adora Top com o Jonatas Gonçalves, que dá uma rápida paradinha pro intervalo. E a gente volta na sequência com mais músicas.
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0: 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A gente acredita muito no trabalho desse cara. 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
0: Assista agora. Valeu.
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0: Já são as últimas produções, já! Rapaz, passa rápido demais, hein? A gente volta amanhã na terça com mais Alô Tocaí, o bom que é a primeira da semana. A gente volta amanhã.
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Assim vamos encerrando o nosso Arena Sertaneja Gospel, edição desta segunda-feira. Quero agradecer o seu carinho, a sua audiência, a sua companhia e dizer que amanhã tem mais uma edição, viu? Obrigado de verdade, um beijo no coração, até lá!

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7: 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Olá, meus queridos irmãos, graça e paz a todos, tudo de bom para você, que Deus possa ricamente abençoar a sua vida, seus sonhos, seus projetos, seus anseios. Já está no ar a seleção musical das mais lindas canções com Jonatas Gonçalves no programa Adora Top, que já está no ar.
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1: É o Adora Top no seu dial com as mais lindas canções gospel do seu artista predileto. Se você ainda não ouviu a sua música aqui, pode ficar tranquilo que pode ser que ela toque no próximo bloco ou ainda dentro da edição do programa de hoje, viu? Se você tá gostando, compartilha para os seus amigos. Tá gostando do programa, manda mensagem aqui na nossa rádio. Você tem o telefone da rádio, entra aqui no site, no aplicativo da rádio, manda tua música, manda teu áudio, mande a sua mensagem aqui na rádio, viu? Muito obrigado pela audiência. Este é o Adora Top com Jonatas Gonçalves, que dá uma rápida paradinha para o intervalo. E a gente volta na sequência com mais músicas.
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2: É o Adora Top no seu dial com as mais lindas canções gospel do seu artista predileto. Se você ainda não ouviu a sua música aqui, pode ficar tranquilo que pode ser que ela toque no próximo bloco ou ainda dentro da edição do programa de hoje, viu? Se você tá gostando, compartilha para os seus amigos, tá gostando do programa, manda mensagem aqui na nossa rádio, você tem o telefone da rádio, entra aqui no site, no aplicativo da rádio, manda tua música, manda teu áudio, mande a sua mensagem aqui na rádio, viu? Muito obrigado pela audiência. Este é o Adora Top com Jonatas Gonçalves, que dá uma rápida paradinha pro intervalo. E a gente volta na sequência com mais músicas.
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0: Ricardo.
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0: 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A gente acredita muito no trabalho desse cara. 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
0: Assista agora. Valeu.
1: Douglas Rangel.
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0: já são as últimas, produção, já. Rapaz, passa rápido demais, hein? A gente volta amanhã na terça com mais Alô Tocaí, o bom que é a primeira da semana. A gente volta amanhã.
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encerrando o nosso Arena Sertaneja Gospel, edição desta segunda-feira. Quero agradecer o seu carinho, a sua audiência, a sua companhia e dizer que amanhã tem mais uma edição, viu? Obrigado de verdade, um beijo no coração, até lá!

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7: Olá, meus queridos irmãos, graça e paz a todos, tudo de bom para você, que Deus possa ricamente abençoar a sua vida, seus sonhos, seus projetos, seus anseios. Já está no ar a seleção musical das mais lindas canções com Jonatas Gonçalves no programa Adora Top, que já está no ar.
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2: É o Adora Top no seu dial com as mais lindas canções gospel do seu artista predileto. Se você ainda não ouviu a sua música aqui, pode ficar tranquilo que pode ser que ela toque no próximo bloco ou ainda dentro da edição do programa de hoje, viu? Se você tá gostando, compartilha para os seus amigos. Tá gostando do programa, manda mensagem aqui na nossa rádio. Você tem o telefone da rádio, entra aqui no site, no aplicativo da rádio. Manda tua música, manda teu áudio, mande a sua mensagem aqui na rádio, viu? Muito obrigado pela audiência. Este é o Adora Top com Jonatas Gonçalves, que dá uma rápida paradinha pro intervalo. E a gente volta na sequência com mais músicas.
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1: É o Adora Top no seu dial com as mais lindas canções gospel do seu artista predileto. Se você ainda não ouviu a sua música aqui, pode ficar tranquilo que pode ser que ela toque no próximo bloco ou ainda dentro da edição do programa de hoje, viu? Se você tá gostando, compartilha pros seus amigos, tá gostando do programa, manda mensagem aqui na nossa rádio, você tem o telefone da rádio, entra aqui no site, no aplicativo da rádio, manda tua música, manda teu áudio, mande a sua mensagem aqui na rádio, viu? Muito obrigado pela audiência. Este é o Adora Top com Jonatas Gonçalves, que dá uma rápida paradinha pro intervalo. E a gente volta na sequência com mais músicas.
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0: já são as últimas, produção. Já, rapaz, passa rápido demais, hein? A gente volta amanhã na terça com mais Alô Tocaí. O bom que é a primeira da semana. A gente volta amanhã.
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encerrando nosso Arena Sertaneja Gospel, edição desta segunda-feira. Quero agradecer o seu carinho, a sua audiência, a sua companhia e dizer que amanhã tem mais uma edição, viu? Obrigado de verdade, um beijo no coração, até lá!

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7: Olá, meus queridos irmãos, graça e paz a todos, tudo de bom para você, que Deus possa ricamente abençoar a sua vida, seus sonhos, seus projetos, seus anseios. Já está no ar a seleção musical das mais lindas canções com Jonatas Gonçalves no programa Dora Top, que já está no ar.
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1: É o Adora Top no seu dial com as mais lindas canções gospel do seu artista predileto. Se você ainda não ouviu a sua música aqui, pode ficar tranquilo que pode ser que ela toque no próximo bloco ou ainda dentro da edição do programa de hoje, viu? Se você tá gostando, compartilha para os seus amigos. Tá gostando do programa, manda mensagem aqui na nossa rádio. Você tem o telefone da rádio, entra aqui no site, no aplicativo da rádio. Manda tua música, manda teu áudio, mande a sua mensagem aqui na rádio, viu? Muito obrigado pela audiência. Este é o Adora Top com Jonatas Gonçalves, que dá uma rápida paradinha pro intervalo. E a gente volta na sequência com mais músicas.
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2: É o Adora Top no seu dial com as mais lindas canções gospel do seu artista predileto. Se você ainda não ouviu a sua música aqui, pode ficar tranquilo que pode ser que ela toque no próximo bloco ou ainda dentro da edição do programa de hoje, viu? Se você tá gostando, compartilha para os seus amigos. Tá gostando do programa? Manda mensagem aqui na nossa rádio. Você tem o telefone da rádio? Entra aqui no site, no aplicativo da rádio. Manda tua música, manda teu áudio, mande a sua mensagem aqui na rádio, viu? Muito obrigado pela audiência. Este é o Adora Top com Jonatas Gonçalves, que dá uma rápida paradinha pro intervalo. E a gente volta na sequência com mais músicas.
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0: é Ricardo.
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0: 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A gente acredita muito no trabalho desse cara. 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
1: 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Entra no YouTube, corre lá e confere que é bom demais.
0: Assista agora. Valeu.
1: Douglas Rangel.
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Opa! Assim vamos encerrando o nosso Arena Sertaneja Gospel, edição desta segunda-feira. Quero agradecer o seu carinho, a sua audiência, a sua companhia e dizer que amanhã tem mais uma edição, viu? Obrigado de verdade, um beijo no coração, até lá!

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7: Olá, meus queridos irmãos, graça e paz a todos, tudo de bom para você, que Deus possa ricamente abençoar a sua vida, seus sonhos, seus projetos, seus anseios. Já está no ar a seleção musical das mais lindas canções com Jonatas Gonçalves no programa Adora Top, que já está no ar.
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1: É o Adora Top no seu dial com as mais lindas canções gospel do seu artista predileto. Se você ainda não ouviu a sua música aqui, pode ficar tranquilo que pode ser que ela toque no próximo bloco ou ainda dentro da edição do programa de hoje, viu? Se você tá gostando, compartilha para os seus amigos. Tá gostando do programa, manda mensagem aqui na nossa rádio. Você tem o telefone da rádio, entra aqui no site, no aplicativo da rádio, manda tua música, manda teu áudio, mande a sua mensagem aqui na rádio, viu? Muito obrigado pela audiência. Este é o Adora Top com Jonatas Gonçalves, que dá uma rápida paradinha pro intervalo. E a gente volta na sequência com mais músicas.
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2: É o Adora Top no seu dial com as mais lindas canções gospel do seu artista predileto. Se você ainda não ouviu a sua música aqui, pode ficar tranquilo que pode ser que ela toque no próximo bloco ou ainda dentro da edição do programa de hoje, viu? Se você tá gostando, compartilha para os seus amigos, tá gostando do programa, manda mensagem aqui na nossa rádio, você tem o telefone da rádio, entra aqui no site, no aplicativo da rádio, manda tua música, manda teu áudio, mande a sua mensagem aqui na rádio, viu? Muito obrigado pela audiência. Este é o Adora Top com Jonatas Gonçalves, que dá uma rápida paradinha pro intervalo. E a gente volta na sequência com mais músicas.
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0: 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A gente acredita muito no trabalho desse cara. Vem coisa boa aí, né não, Thiaguinho?
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0: Assista agora. Valeu.
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0: Já são as últimas, produção, já. Rapaz, passa rápido demais, hein? A gente volta amanhã na terça com mais Alô Tocaiú. Bom que é a primeira da semana. A gente volta amanhã.
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Opa! Assim vamos encerrando o nosso Arena Sertaneja Gospel, edição desta segunda-feira. Quero agradecer o seu carinho, a sua audiência, a sua companhia e dizer que amanhã tem mais uma edição, viu? Obrigado de verdade, um beijo no coração, até lá!

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6: Olá, meus queridos irmãos, graça e paz a todos. Tudo de bom para você. Que Deus possa ricamente abençoar a sua vida, seus sonhos, seus projetos, seus anseios. Já está no ar a seleção musical das mais lindas canções com Jonatas Gonçalves no programa Adora Top, que já está no ar.
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2: É o Adora Top no seu dial com as mais lindas canções gospel do seu artista predileto. Se você ainda não ouviu a sua música aqui, pode ficar tranquilo que pode ser que ela toque no próximo bloco ou ainda dentro da edição do programa de hoje, viu? Se você tá gostando, compartilha para os seus amigos. Tá gostando do programa, manda mensagem aqui na nossa rádio. Você tem o telefone da rádio, entra aqui no site, no aplicativo da rádio. Manda tua música, manda teu áudio, mande a sua mensagem aqui na rádio, viu? Muito obrigado pela audiência. Este é o Adora Top com Jonatas Gonçalves, que dá uma rápida paradinha pro intervalo. E a gente volta na sequência com mais músicas.
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1: É o Adora Top no seu dial com as mais lindas canções gospel do seu artista predileto. Se você ainda não ouviu a sua música aqui, pode ficar tranquilo que pode ser que ela toque no próximo bloco ou ainda dentro da edição do programa de hoje, viu? Se você tá gostando, compartilha pros seus amigos, tá gostando do programa, manda mensagem aqui na nossa rádio, você tem o telefone da rádio, entra aqui no site, no aplicativo da rádio, manda tua música, manda teu áudio, mande a sua mensagem aqui na rádio, viu? Muito obrigado pela audiência. Este é o Adora Top com Jonatas Gonçalves, que dá uma rápida paradinha pro intervalo. E a gente volta na sequência com mais músicas.
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0: Obrigado, meu irmão.
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0: aqui é o Zé Ricardo.
1: E aqui é o Thiago.
0: Hoje nós estamos aqui com o nosso parceiro Douglas Rangel. 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A gente acredita muito no trabalho desse cara. Vem coisa boa aí, né não, Thiaguinho?
1: 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Entra no YouTube, corre lá e confere que é bom demais.
0: Assista agora. Valeu.
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2: Maravilha, louvado seja o nome santo do Senhor para todos sempre. Um bom dia a todos na paz de nosso Senhor e Salvador Jesus Cristo. A você que está na sintonia da melhor estação de rádio de Manicoré, a Rádio Manicoré FM 95,1, filiada Boas Novas, ou nos assistindo através da TV Boas Novas, canal 7.1 TV Digital. É a partir desse momento entra no ar o meu, o seu, o nosso programa Cristo é a Resposta, de responsabilidade da Igreja Evangélica Assembleia de Deus no Amazonas e Iedam Manicoré. A nossa pastora e coordenadora é ela, pastora Ana Leia, acompanhada dos filhos Misael e Israel e também da Kathleen e a pequena Ana Maria, formando assim uma família a serviço do Rei Jesus. A Iedam Manicoré, ela é convencionada na CEADAM, Convenção Estadual das Assembleias de Deus no Amazonas. Pastor presidente é Jonatas Câmara e Ana Lúcia Câmara. E também na CADB, Convenção das Assembleias de Deus no Brasil. Pastor presidente é Samuel Câmara e Rebeca Câmara. Quem vos fala é seu irmão e amigo, pastor Otaviano Aguiar, que nas manhãs de segunda a sexta-feira, a partir das 10h10 da manhã até as 11 horas, estamos juntos, ligados e sintonizados através desta programação. Eu aqui no estúdio, você na sua residência, no seu local de trabalho, aonde quer que você esteja nos acompanhando, desde já o nosso muito obrigado mesmo. Que Deus em Cristo Jesus continue nos abençoando não só hoje, mas amanhã e sempre. Eu quero contar com a sua audiência e a sua participação através do fone 97-98807-1588. Mande sua mensagem, faça a sua participação no programa. Mande aquele seu alusão, aquele seu pedido musical, o pedido de oração. E por falar em oração, vamos falar com Deus? Pai querido, amado e santo, nesse momento, Senhor da Glória, eu quero aqui te agradecer por esta rica oportunidade. Poder estar aqui mais uma vez no estúdio dessa estação de rádio, já com o programa no ar, é um motivo de muita alegria e satisfação para nós. E através desta programação, levar a Tua Palavra, quer seja através do louvor ou através da ministração. Pai, fale ao nosso coração, na vida de cada um dos nossos irmãos e amigos que estão sintonizados e os que irão sintonizar. No nome de Jesus Cristo, assim eu oro, Pai, e te agradeço, em o nome de Jesus.
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2: É, querido amigo e irmão, você que está na sintonia da programação, eu ligo agora, seja bem-vindo. Programa Cristo é a Resposta, da Iedam, a Vermelhinha. São mais de 3 mil templos espalhados em todo o estado do Amazonas. Uma igreja que segue sendo sal da terra, luz do mundo.

Maravilha, louvado seja o nome santo daquele que vive, que reina para todos sempre. Vamos seguir aqui de programação nesta manhã maravilhosa de segunda-feira. Segunda-feira que o Senhor nos concede aí o fôlego de vida e poder estarmos aqui novamente no estúdio dessa estação de rádio para início de mais uma semana de programação. Isso mesmo, você que está aí do outro lado da telinha, nos acompanhando através da TV Boas Novas, canal 7.1, TV digital, através do seu rádio convencional ou até mesmo na caixa de som, na caixa amplificada, na caixinha. A você que nos acompanha através do aplicativo, do site da rádio, onde quer que você esteja nos acompanhando, nosso muito obrigado. E eu já te convido para esta semana de programação estarmos juntos e ligados e sintonizados através desta programação. Hoje é segunda-feira, dia 18 de maio de 2026. 18 de maio de 2026, nós trazemos sempre aqui um resumo da nossa lição da Escola Bíblica Dominical e trazemos os louvores sugeridos, que são o 175 e o 224, que nós vamos já ouvir neste momento. Enquanto você manda sua mensagem, faça sua participação no programa Cristo é Resposta e já volto.

Muito bem, você ouviu então os dois louvores da nossa harpa cristã, hinos este sugerido da nossa lição, e eu quero aqui neste momento continuar louvando, adorando e exaltando o nome santo daquele que vive e que reina para todo sempre, dizendo para você que hoje, segunda-feira, nós temos a nossa segunda da intercessão no Templo Central e nas congregações a partir das 18 horas. É claro que você e sua família são os nossos convidados especiais. Dizer para você que também, logo mais às 16h10, tem Momento Jovem com o pastor Antônio Carlos. Bom, hoje, falando em 18 horas, né? Hoje é dia 18 e eu quero aqui fazer uma... trazer algo aqui muito importante para todos nós, né? Trazer algo que, com certeza, o programa Cristo é Resposta, a Igreja Evangélica Assembleia de Deus no Amazonas e Adan e Manicoré em todo o estado do Amazonas, apoia esta causa, né? Porque eu quero falar aqui nesse momento sobre esta data de hoje, 18 de maio, Dia Nacional de Combate ao Abuso e Exploração Sexual de Crianças e Adolescentes. Isso mesmo. Então você que está aí nos acompanhando, eu vou até aqui colocar aqui para ficar mais... eu quero falar um pouco a respeito, né, deste dia, Dia Nacional de Combate ao Abuso e Exploração Sexual de Crianças e Adolescentes. Essa data, para você que não sabe, ela foi criada através da Lei de número 9.970/2000, em memória à menina Araceli, de 8 anos, sequestrada, violentada e assassinada em 18 de maio de 1973, no Espírito Santo. Crime que chocou o país e expôs a gravidade desta violência. E eu quero aqui trazer algumas conscientizações para todos nós, para saber o porquê que ela é tão importante, essa data, e tão fundamental. O que ela alerta e conscientiza toda a sociedade sobre esse problema que afeta milhares de jovens e muitas vezes não é denunciado. Lembra também que a criança e o adolescente têm direito à proteção, dignidade e segurança, garantidos por lei e pelo Estatuto da Criança e do Adolescente, o ECA. Também mobiliza ações como campanhas, educação, denúncia, apoio e políticas públicas. E é o centro da campanha do Maio Laranja e do lema Faça Bonito, proteja nossas crianças e adolescentes. Também incentiva a denúncia pelo Disque 100, conselho tutelar ou autoridades para interromper e punir esses crimes. Resumindo, é isso, é o dia de lutar para que nenhuma criança ou adolescente sofra violência e de lembrar que proteger é o dever de todos. Então, eu quero falar também aqui um pouco a respeito desse Disque Denúncia, que é o Disque 100. Esse é o canal oficial do governo para denunciar violações de direitos, especialmente de crianças e adolescentes. Funciona gratuito, 24 horas por dia, todos os dias do ano, inclusive nos feriados, tá ok? Totalmente anônimo, ninguém precisa se identificar, sigilo garantido. Eles recebem a denúncia, analisa e encaminha essa denúncia para o Conselho Tutelar, Polícia, Promotoria ou outros órgãos responsáveis que vão agir para proteger a vítima. Como eu faço, pastor Otaviano, para fazer essa denúncia? É muito simples. Pega seu telefone, liga aí no número 100 de qualquer celular ou fixo em todo o Brasil e faça a sua denúncia. Já falei que é totalmente anônimo, você vai ficar no anonimato, sigilo garantido, ninguém vai saber que foi você. Ou você pode também, através de outros meios, né, ter outros jeitos, né, além do Disque 100, é disponibilizado o WhatsApp com o DDD 61 996110100. É só mandar a mensagem e fazer a sua denúncia. Ou pelo site www.gov.br/mdh. Tem chat e também videochamada em Libras. Ou você pode buscar também pelo
no Telegram por Direitos Humanos no Brasil, tudo junto. E se você preferir também presencialmente, né, nos conselhos tutelares ou ouvidorias de direitos humanos. Claro que a sua informação, a sua denúncia, ela será de fundamental importância para que as crianças e adolescentes, elas sejam protegidas de tais abusos, de tais atos, que muitas das vezes, infelizmente, é cometidos por pessoas da própria família, ou parentes, ou até mesmo amigos próximos. Então, como dissemos agora há pouco, né, faça bonito. Vamos fazer a nossa parte, é dever de todos nós. E nesta informação que você vai passar, nesta denúncia, você não precisa informar tudo, mas quanto mais detalhes, melhor. Quem é a criança ou adolescente, nome, idade, onde mora, o que está acontecendo, tipo abuso, exploração, violência, negligência, quem faz isso, nome ou descrição, que é para poder as autoridades ter mais conhecimento da causa e poder agir. Endereço completo, ponto de referência, quando acontece, horário, frequência. Então, lembre-se, a denunciar é a obrigação de todos. Você não vai ter problema, só está salvando uma vida. Então, eu deixo aqui, neste programa, Cristo essa é a resposta, essa informação. Lembre-se que o número Disque 100 é o mais comumente, acredito assim, utilizado, mas você tem outros meios. E aí, o nosso Maio Laranja, hoje, 18 de maio. Maio Laranja e o lema, faça bonito, proteja nossas crianças e adolescentes. É que através do programa Cristo Resposta, trazemos estas informações para que você, querido amigo, irmão, rádio ouvinte e telespectador, também faça parte deste projeto lindo e maravilhoso. Lembre-se que para isso acontecer, infelizmente, uma criança chamada Araceli, no ano de 1973, no Espírito Santo, foi violentada, foi ali morta, e assim, a partir desse momento, foi criada esta lei em defesa da criança e do adolescente sobre o combate do abuso e exploração sexual de crianças e adolescentes. Essa aqui é a contribuição do pastor Otaviano Aguiar, seu irmão e amigo, através do programa Cristo é a Resposta. Bom, vamos então continuar adorando ao Senhor. Quero trazer aqui Felipe Rodrigues, Primeira Essência, e já volto.

Maravilha, louvado seja o nome santo daquele que vive e que reina para sempre. Bora seguindo aqui de programação. Nesse momento eu quero já deixar registrado a participação dele, irmão Dani, na sintonia da programação. Deus abençoe o senhor, toda a sua família, em nome de Jesus. Muito obrigado pela audiência e pela participação. Vamos juntos a servindo, adorando ao Senhor na beleza da sua santidade. Também eu quero aqui agradecer a Deus pela vida do Aldênio, o Tic-Tac, já mandou a sua mensagem, está ligado, sintonizado. Ele sempre deseja que toda sorte de bênçãos venha sobre as nossas vidas e que através deste programa você seja alcançado através da palavra de Deus, quer seja ela cantada ou até mesmo aqui ministrada. Eu quero também nesse momento agradecer a Deus pela vida de todos os nossos colaboradores e patrocinadores do programa, qual eu quero citar para você aqui no primeiro bloco. 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Bom, nós vamos seguindo aqui de programação e eu quero trazer nesse momento, Eu Só Quero Adorar, Gerson Rufino. Já volto. Não desliga o seu rádio, nem o seu televisor. Manda mensagem, faça a sua participação. 97-988-0715-88.

Muito bem, então, está aí você, ouve esta belíssima faixa musical, Eu Só Quero Adorar, por isso estou aqui. Quero nesse momento trazer o segundo bloco dos nossos colaboradores e patrocinadores, sem esquecer dos queridinhos da IEDA. 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Deus abençoe a todos os nossos colaboradores e patrocinadores do programa. Um alôzão para todos, em nome de Jesus. Eu quero trazer aqui, quero trazer mais louvores, mais canções. E eu quero trazer desta feita, Tu Podes, com Regis Danese. Já volto, hein? Já volto.

Você que há muito tempo espera por um milagre, abra suas mãos e receba agora, em nome de Jesus.

Maravilha, isso aí então, Regis Danese, tu podes. Mas chegamos no momento de refletirmos um pouco também na palavra de Deus. E aí, muda-se o BG e bora lá, né? Vamos falar um pouco aqui da nossa lição da Escola Bíblica Dominical, que nós estudamos ontem no Templo Central e nas congregações, que inclusive o tema ele é bem propício, né, também para o dia de hoje, esse dia 18 de maio, como já falamos aí, do Maio Laranja, do Faça Bonito, né? E aí é o seguinte, o título da nossa lição é Cuidando Bem das Diferentes Gerações e dos Obreiros. Contexto áureo, não repreendas ao homem idoso, antes exorta-o como a pai, aos moços como a irmãos. Está em 1 Timóteo 5:1. E a verdade prática, todos e principalmente os líderes devem se esforçar para cuidar bem das pessoas na igreja, né? E em sua volta também, né? Então é interessante, né, essa lição, porque nós estudamos aqui a respeito sobre as diversas gerações. E Paulo ele traz conselhos muito práticos, né, a todos quanto estão em eminência, em evidência e como liderança nas congregações, nas igrejas. E não só nas igrejas, mas se você que me acompanha não é evangélico, mas seguir também os padrões bíblicos, você será uma pessoa de liderança de excelência, com certeza. E aqui na nossa lição, falando sobre cuidando bem das diferentes gerações e dos obreiros, a primeira, nós vemos aqui as diferentes gerações. O comentarista da nossa lição, ele trouxe a respeito dos homens idosos e jovens. É bem verdade que muitas das vezes, e isso aqui precisamos dizer, neste resumo que nós iremos fazer, muitas das vezes se desprezam muito aqueles que são mais novos, ou até mesmo aqueles que já são de mais idade, os idosos. Muitas das vezes, não estou falando somente no quesito igreja, mas aí na sociedade em geral, né? E nós precisamos compreender, e aqui a Bíblia Sagrada nos dá e nos faz menção, o apóstolo Paulo dando essas instruções para Timóteo, que era considerado ali um jovem pastor, com mais ou menos cerca de 30, 40 anos aproximadamente, considerado muito jovem, mas estava ali com essa grande responsabilidade. E Paulo, querendo que o ministério de Timóteo fosse próspero e abençoado, ele dá essas instruções também: olha, cuide bem dos idosos e dos jovens. Aos homens idosos, se for para você conversar, se for para você até mesmo corrigir, corrija com amor, com brandura, fale com ele como se estivesse falando com seus pais.

Eu sei que muitas das vezes acontece, mas não é para acontecer, de filhos quererem gritar com seus pais. Não é para acontecer isso. Até muitas das vezes, em ocasião em que os pais possam estar errado, a repreensão ou até mesmo a correção ou as instruções da nossa parte como filhos tem que ser com amor. Não, papai, assim está errado e coisa, entendeu? É dessa forma. E não desprezando os jovens, porque muitas das vezes os jovens são imaturos. E é bem verdade que na maioria das vezes isso é realidade, né? Alguns jovens são imaturos, mas nem todos e nem sempre, para toda regra há uma exceção. Muitas das vezes nós encontramos jovens que têm uma mentalidade bem diferente da sua faixa etária e até mesmo, vamos dizer assim, uma certa maturidade muito maior e melhor do que alguns que já são já idosos, ou vice-versa, né? E aí o apóstolo Paulo dá esses conselhos, ó, converse com eles, com esses idosos, esses homens mais velhos, como se fossem seus pais. Como se fosse seu pai. E com esses jovens, como se fossem seus irmãos. A mesma dica serviu também para as mulheres idosas, que quando se fala da igreja, são consideradas aí as mulheres de oração, colunas silenciosas da congregação, são aquelas que se dedicam e ajudam aí. Enfim, né? Ajuda na edificação do corpo com conselhos sábios e testemunhos fiéis. Então, é preciso a liderança, quer seja ela eclesiástica ou até mesmo política, materialmente falando, ter esse olhar sensível para as nossas irmãs, para as mulheres mais idosas e também para as mais novas, para que ambas possam ter ali o suporte necessário, né? Com certeza, né? Nós também estudamos sobre as viúvas e jovens, as viúvas que na época não tinha todo, vamos assim dizer, um aparato, não tinha INSS, não tinha aí Bolsa Família, Bolsa não sei do que, não tinha muitas coisas. Então, assim, a igreja se responsabilizava pelas aquelas irmãs viúvas, consideradas verdadeiramente viúvas, que era aí a partir dos seus 60 anos aproximadamente, né? Elas poderiam serem escritas para que assim fossem assistidas pelos cuidados da igreja. Então, olha que coisa interessante, né? Os cuidados biblicamente com todas as faixas etárias, tanto com as mulheres mais idosas, como os homens mais idosos, os jovens, tanto do sexo feminino quanto masculino, e aquelas que eram consideradas verdadeiramente viúvas, né? Até porque nós entendemos e estudamos, segundo a nossa lição, que é dever, por exemplo, se esta mulher, mesmo que seja viúva, mas tem filhos, netos que podem cuidar, pessoas que podem cuidar e dar o sustento e não fazem, a Bíblia chama de pior do que os infiéis. Negam a fé e são pior do que os infiéis. Então, mesmo que você, minha irmã, ou você, mulher que me ouve, de repente seja uma pessoa que, infelizmente, é uma viúva, né? Perdeu o seu provedor da sua casa, é viúva, mas se tem filhos e netos que podem cuidar, é dever deles como família para cuidar, né? Esse nós estudamos na nossa lição, né? E falamos também um pouco sobre pastores da igreja, sobre dignidade e sustento, né? Paulo, ele aqui reconhece, né, o valor e a dignidade do trabalho pastoral, e especialmente daqueles que se dedicam intensamente à pregação e ao ensino. Ele até usa o termo dobrados honorário para incluir tanto honra quanto sustento financeiro. É claro que muitas das vezes o que nós vimos aí em alguns casos é que pessoas acabam querendo enriquecer através desta situação, mas
nós vamos ficar com o testemunho bíblico, vamos ficar com a coisa correta, como o obreiro é digno do seu salário, ele precisa. Então aquele que é pastor integral na obra, ele vai ter mais tempo, ele vai ter mais tempo para poder fazer a obra do Senhor. Nós vimos aqui que essa pessoa que tem ali a sua vida dedicada, ela vai ter mais tempo, ela vai ter mais condições para poder fazer aí com certeza a obra do Senhor. No mais, meus irmãos, tem algumas outras coisas mais que nós estudamos, mas a hora não espera e ela passa muito rápida, rápido demais. Então nós precisamos observar. Falamos também, por exemplo, sobre a apuração de denúncias que são às vezes feitas contra pessoas que estão em evidência na igreja ou qualquer outro meio, né? Ou qualquer outro local, instituição, precisa ser apurado para que não haja injustiças, para que não haja injustiça, né? Essas denúncias sendo apuradas e sendo comprovadas, aí sim, correção exemplar, né? Com certeza, tanto no perímetro da igreja, quanto também em qualquer outra esfera. E aí Paulo trouxe outros conselhos importantes sobre a imparcialidade, imposição de mãos, cuidado pessoal e também discernimento de pecado e das boas obras, né? Foi o que nós estudamos nesta lição de ontem. A próxima lição vamos falar sobre amor ao dinheiro e contentamento, a lição de número 6, próximo domingo, já é nosso convidado especial a participar conosco. Bom, eu quero aqui agradecer a Deus junto com você em oração, porque já chegamos ao momento final de mais um programa Cristo é Resposta. Pai querido e santo, Deus Todo-Poderoso, eu quero aqui te agradecer, Senhor, por tudo que o Senhor tem feito em nossas vidas e por tudo que o Senhor ainda irá fazer. Senhor, nos dá força e graça para vivermos de acordo com a Tua vontade, Senhor, segundo o Teu querer sobre a face da terra. Pai, em o nome de Jesus, esta é a nossa oração, Pai. Amém. E graças a Deus. Querido, chegamos ao final de mais um programa Cristo é Resposta, prometendo voltar amanhã, permitindo o Senhor. Não esqueça que logo mais às 18 horas tem a nossa segunda da intercessão. Eu quero deixar uma canção que é até interessante, porque ela é no sentido, vamos assim, infantil, com três palavrinhas, a canção Eu Preciso de Você, nesse dia 18 de maio, né? O dia de fazermos bonito. Mas, pastor, é só dia 18 que eu tenho que fazer bonito? É todos os dias. Cuidando um dos outros, também foi um dos lemas da nossa Igreja Assembleia de Deus no Amazonas. Então, eu preciso de você, você precisa de mim, nós precisamos de Cristo até o fim. Então, vamos de canção, fiquem todos com Deus, a paz, Senhor, fui!

como a corça suspira pelas correntes das águas, assim a minha alma suspira por ti, ó Deus. Minha alma tem sede de Deus, do Deus vivo. Quando eu irei, quando me verei perante a sua face, as minhas lágrimas têm sido meu alimento de dia e de noite. Enquanto as pessoas que estão ao meu redor me perguntam onde é que está o seu Deus. Mas eu me lembro dessas coisas, de quando eu saía em procissão à casa do meu Deus, multidão em festa. E eu pergunto a mim mesmo, por que você está abatida, minha alma, e por que você se perturba dentro de mim? Espera em Deus, pois eu ainda o louvarei a Ele, meu auxílio e Deus meu. Esta canção nos fala sobre isso, desse momento de crise que todo cristão vive. Essa guerra entre a alma e o espírito, a sede e a fome pela presença de Deus, e ao mesmo tempo esse desespero de alma pedindo ao Senhor por socorro.

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presença de Deus. 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

0: Meio-dia e 12 minutos.
1: E Manicoré, são 12 horas e mais 12 minutos. Muito boa tarde para você que sintoniza a 95,1 Rádio Manicoré FM. Começa aqui mais um programa Balanço Esportivo. Hoje, segunda-feira, 18 de maio do ano 2026. Direção geral, Samuel Vasconcelos. Direção comercial, Jackson Campos. Direção administrativa, Alan Crisley. Técnica de som do nosso amigo Wilkini. Apresentação deste amigo de vocês, Averaldo de Paula. Programa Balanço Esportivo vai ao ar de segunda a sexta-feira, a partir das 12 horas e 10 minutos, levando para vocês tudo aquilo que acontece no mundo do esporte. Já mandando aquele alô, o nosso amigo Manuel nos mandou uma mensagem, tá na escuta do programa. Obrigado, nosso amigo Manuel do Bogla, e todos vocês aí na 15. Quero mandar também uma boa tarde ao nosso amigo Gilson, mototaxista, ele e sua família, lá no centro da cidade. Meu amigo Domingos, também mototaxista, lá no bairro do Andaraí. O meu amigo João Ricardo, ele que trabalha, também é mototaxista, mas trabalha lá na garagem municipal, né? Quero mandar também aquele boa tarde ao meu querido Rio Manicoré, rapaz. Eu passei esse final de semana no Rio, viu? No Rio Manicoré. E realmente legal, renovado para hoje, segunda-feira, viu, Wilkini? Legal demais. 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
0: Meio-dia e 19 minutos.
1: Muito bem, Wilkin, a gente começa o nosso programa com a série C do Campeonato Brasileiro, terceira divisão. Antes, deixa eu só falar, Wilkin, que neste final de semana nós tivemos o Campeonato de Seleções Rurais, né, Wilkin? Você esteve por lá, na transmissão, me ajudando, né, Wilkin? E o campeão foi a seleção de? O masculino?
2: Foi a seleção de Itapinima.
1: Então, a grande campeã. E no feminino, Wilkin, as meninas?
2: De democracia,
1: o time de democracia. Muito bem. Então, parabéns a todos vocês. O meu time, que é o Barro Alto, que eu sou do Rio Manicoré, Wilkin, ficou em quarto lugar, né? Perdeu a decisão do terceiro. Perdeu para quem mesmo, Wilkin? São José, né? Lá do Capanã. São José do Capanã, Wilkin? É isso? Muito bem. Eu infelizmente não acompanhei. Não estava na cidade, né, Wilkin? Mas está aí. Repito mais uma vez, no feminino, o time de
2: democracia,
1: né? As meninas, então. Professor Raimundo Passo Júnior, o vulgo tabaco. Inclusive, agora há pouco nós conversávamos fora do ar, né, Wilkin? E eu me lembrei, Wilkin, que o Raimundo Passo Júnior foi um dos primeiros locutores da rádio Rio Madeira, né? Raimundo Passo Júnior, conheço muito, agora professor, excelente comunicador, né? E eu também me recordei, na época do Raimundo Passo Júnior, tinha também o nosso amigo... Acabou me fugindo o nome do rapaz que ele falei agora, Wilkin. O Wilton Bezerra, como que é, rapaz? Acabei esquecendo aqui. Mas daqui a pouco eu vou me lembrar, Wilkin, né? Odenilton Bezerra, me lembrei, né? E o Raimundo Passo Júnior, na época, era locutor da Rádio Rio Madeira, Muito bem. Raimundo Passos Júnior, então. Agora é treinador, Wilkin? O que, é que ele é lá do time?
2: Quem?
1: O Raimundo, o Tabaco.
2: Treinador,
1: muito bem, rapaz. Bom saber, viu, Raimundo Passos Júnior, se você estiver nos ouvindo.
2: Treinador,
1: rapaz. Dirigente. Treinador, dirigente, tudo, né?
2: É.
1: Roupeiro, o homem da grana, né?
2: É.
1: Quem manda e desmanda.
2: Ele é que estava auxiliando
1: os caras. Rapaz. Muito bem, Raimundo Passos Júnior, grande campeão, né? Dirigindo o time das meninas, né? É o time das meninas?
2: Isso.
1: Muito bem. E mais uma vez eu repito, no masculino, quem ganhou mesmo foi?
2: Foi o time do Itapinima.
1: Itapinima, muito bem, Wilkin.
2: Eu só não me lembro da
1: comunidade Itapinima, muito bem. Vamos lá então para a terceira divisão do Campeonato Brasileiro, sua sétima rodada, né? Muito bem, como a gente sabe, o Brasileirão Série C não tem retorno, né? São 19 jogos e os 8 melhores avançam para a segunda fase. E aí teremos 4 grupos, aliás, 2 grupos de 4, né? 4 times em cada chave e os 2 melhores de cada sobem para a segunda divisão para o ano que vem. E consequentemente, os 4 continuam lutando pelo título, né? Bom, então, no sábado tivemos a vitória do Santinha, Santa Cruz, diante do Volta Redonda, por 2-0. Tivemos ainda a derrota do Ipiranga para o Maricá, por 4-1. Então, o Maricá apanhando dentro de casa. Tivemos ainda o Figueirense, né? O Figueirense perdendo para o Itabaiana, por 1-0. E o Floresta vencendo o Amazonas, a Onça Pintada, Wilkin, né? Começou tão bem, né? Começou tão bem, agora tem que reagir, porque do jeito que vai, logo, logo, estará fora da zona de classificação, né, Wilkin? Eu me recordei do São Paulo, Wilkin. São Paulo também começou bem, liderando o Brasileirão, agora, né? Tá lá embaixo já. Rapaz, a tabela não foi mais atualizada, né, Wilkin? Muito bem. Então, Floresta 3, para nossa tristeza, Amazonas, que é o time de todos os amazonenses, né, Wilkin? 2. Mas, vamos lá, a Onça Pintada vai reagir. A Ferroviária venceu o Brusque por 1-0. Esse jogo já foi ontem, né? E o Caxias 2-1 em cima do até então líder, né? Daqui a pouco a gente olha se o Paysandu perdeu a liderança. Tivemos ainda o Anápolis empatando em 1-1 com o Barra e o Guarani perdendo em casa para o Ituano, né? Clássico caipira, né? Lá pelo futebol paulista, né? Rapaz, pelo Campeonato Brasileiro. Guarani 1, Ituano 3, em pleno Brinco de Ouro da Princesa. E hoje, complemento da rodada, a partir das 19 horas, os dois jogos, Confiança recebe o Maranhão e o Botafogo da Paraíba recebe a Inter de Limeira. Então tá aí, mais uma rodada do Brasileirão, rodada de número 7, Brasileirão que está apenas no início. E a classificação, Wilkin, vamos ver a classificação. Quero mandar um boa tarde ao nosso amigo Barão, que hoje está nos ouvindo. Ele que é motorista da ambulância, né? Mesmo com a derrota, o Papão ainda continua na liderança, né? Por pouco, né, Wilkin? O Papão tem 14 pontos, mesma pontuação tem em segundo lugar o Brusque. Em terceiro, o Amazonas. Olha só, se o Amazonas tivesse vencido, estaria na ponta da tabela, né, Wilkin? Estaria na ponta da tabela, perdeu a oportunidade porque o Papão perdeu. Então, o Amazonas aparece em terceiro lugar com 13 pontos, precisando reagir. Ituano em quarto, 13 pontos. Em quinto, Maringá, 12. Em sexto, Guarani, 12. Em sétimo, Floresta, 12. E fechando a zona de classificação, o Caxias, que tem 11 pontos. E lá, lutando para não cair para a quarta, aparece em 17º, Voltaço, Volta Redonda do Rio de Janeiro. 5 pontos em 18º, Itabaiana 5, 19º, Anápolis 4. E na lanterna, o Confiança, que precisa ter confiança, né? Está na lanterna do Brasileirão. E a próxima rodada, vamos já com a próxima rodada para nós sabermos se o Amazonas, né? Quando que o Amazonas vai jogar e se tem chance de ganhar, né? Vamos lá. Oitava rodada, que vai começar somente no sábado, dia 23. Às 16 horas, o Barra recebe o Guarani. Mesmo horário para Brusque e Anápolis. Às 18h30, também no sábado, dia 23, o Maranhão recebe o Caxias. O Maringá, mesmo horário, recebe o Santa Cruz. Esses dois jogos serão às 18h30. E o Amazonas só volta a jogar no próximo domingo, que será dia 24. Então, Amazonas, às 15h30, em Manaus, recebe a Ferroviária. Jogo difícil, né? Todo time paulista é difícil. Mas, né? Quem sabe sai uma vitória do Amazonas para melhorar a sua classificação. E no domingo também, mesmo horário, a Inter de Limeira recebe o Itabaiana. E às 17 horas, o Confiança recebe o Figueirense. Às 18 horas, o Volta Redonda joga diante do Ipiranga. E o Paysandu, na segunda-feira, joga com o Floresta. E também o Ituano recebe o Botafogo da Paraíba. Portanto, está aí a próxima rodada, rodada de número 8, Campeonato Brasileiro da Terceira Divisão. São 12 horas e mais 18 minutos. Vamos ao intervalo comercial, Wilkini. Já já voltaremos com a segunda divisão. 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
0: Meio-dia e 30 minutos.
1: Muito bem. Você, estudante amigo, não perca a hora. 12 horas mais 30 minutos, né? 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Programa ao vivo é assim mesmo. Não tem como, às vezes, não errar, né? Não tem. Bom, são 12 horas e 33 minutos. Vamos agora com a Série B do Campeonato Brasileiro e a sua nona rodada, a rodada de número 9, que começou no sábado, dia 16. Antes disso, deixa eu só mandar aquele boa tarde para vocês do meu querido Rio Manicoré, o Ademar Jordão lá no meu querido Estirão, meu irmão Nilson Tavares, né? Toda a família Corrinha, obrigado pela audiência. E o meu amigo Ariba lá na Terra Preta, comunidade Terra Preta, boa tarde para vocês do Mucambo, do Moreira, vocês de São Pedro dos Cardosos, Bonfim, do lugar Uruá, o Nego Tenca e o Jonas, e também o professor Ivo, que nos ouve lá na comunidade de, meu Deus do céu, lá na Maloca. Muito bem, todos vocês que por lá estão nos ouvindo. Então, o Operário perdeu e perdeu feio, Wilkini. O Fantasma perdeu por 6-2. Operário 2, Náutico meia dúzia. Tivemos ainda um empate entre São Bernardo e América Mineiro no placar de 1-1. Um empate, né? E o Goiás venceu Botafogo de São Paulo. O Goiás venceu o Botafogo de São Paulo por 1-0. E o Cuiabá ficou no empate com o Novo Horizontino. Esse jogo, do jeito que começou, terminou, o Wilkins, 0-0. Tivemos ainda o Atlético empatando com o Juventude em 1-1. O Vila Nova vencendo o Avaí 2-0. E o Criciúma, meu amigo Wilkins, o Criciúma... deixa eu ver o resultado deste jogo realizado ontem. Criciúma 1, Atlético Goianiense também 1. E o Vozão, grande clássico, né? Eu infelizmente não estava neste horário deste jogo, senão teria assistido. Ceará 2, Fortaleza 1, né? Clássico é clássico e vice-versa. O Ceará não vem bem na temporada, mas tá aí o Eukin, né? Quando a bola rola para clássico estadual, aí não tem favoritismo, né? Ceará, Vozão vencendo, portanto, o clássico rei. É isso? Aliás, o Vozão, né, Wilkini? O clássico rei, Ceará 2, Fortaleza 1. Tivemos ainda o Sport de Recife perdendo em casa para o CRB. CRB 2, Sport de Recife 1. E a rodada será finalizada hoje às 18 horas, quando a Ponte Preta recebe o Londrina. E a classificação após a rodada é a seguinte: o São Bernardo lidera 4 pontos, em segundo o Náutico 6 pontos. Grande vitória do Náutico, né? Fora de casa, meia dúzia, né? Meia dúzia a 2, venceu e ficou no segunda colocação, 16 pontos. E em terceiro, o Sport Recife, mesmo com a derrota, 16. E o Vila Nova fechando o G4 com 16 pontos também, né? O Fortaleza ficou agora com a derrota na quinta colocação, né? Caiu, na verdade. E o Ceará, né? Você lembra que eu falei que não vinha bem? Agora, com a vitória, foi para a nona colocação com 13 pontos. Então, melhorou e muito, né? Ele estava com 10, né, Wilkin? É, estava com 10 pontos numa colocação muito ruim. Bom, e lá na zona do rebaixamento, Wilkin, vamos ver quem está. Ah, o Botafogo de São Paulo abre a zona do rebaixamento em 17º, 9 pontos. Em 18º, a Ponte Preta, 7, 19º, Londrina, 5 e o Coelho, o América, na última colocação do Campeonato Brasileiro, né? Da segunda divisão. Então, o Coelho tem apenas 3 pontos, né? O América Mineiro. São 12 horas e 38 minutos. Vamos agora com o Brasileirão Série A, só dizendo a você, né? 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Mandando boa tarde então para o nosso amigo Bereco, juntamente com a sua esposa e todo mundo, né, ouvindo o nosso programa. Bom, o Brasileirão Série A, rodada de número 16, 16ª, que começou no sábado. Quero mandar aquele boa tarde ao meu amigo Lielson, né? Quando eu olho ali pro Vascão, eu me lembro do nosso amigo Lielson e grande vitória do Internacional em cima do Vascão da Gama. Eu não assisti o jogo, eu que mais olhei, assisti os melhores momentos, né? Os presentes, né, que o sistema defensivo do Vasco deu para o Internacional, começando com o goleiro Léo Jardim, que é um ótimo goleiro. Diga, Wilkin. É, rapaz, com o time da virada, Wilkin.
2: É, porque a minha internet só tá hoje e o quadro que tem.
1: Ah, a tua internet só tá aparecendo o G4, é? Como é que é?
2: Não, é assim, ó.
1: Só tá aparecendo o quê, rapaz? A tua internet.
2: Ah, é.
1: É quadros. É 4G, né?
2: É, mas só que.
1: Só tá aparecendo 4. Ah, tá. O 4 o Vasco levou?
2: É.
1: Eu já falei aqui que a tua opinião de flamenguista não vale, Wilkin, né? Bom, então o Internacional meteu 4-1 no Vascão, time da virada. Aí o Internacional abriu o placar. Qual foi o tempo do jogo, Wilkin? Aos 20 minutos. E esse primeiro gol foi um presente do goleiro do Vascão, Wilkin. Ele saiu jogando nos pés do atacante e o Internacional fazia 1-0. Depois, aos 23 minutos, o jogo já estava 2-0. E aos 61 de jogo, no segundo tempo, né, o Internacional fazia 4-0, é isso? É. 4-0. E o Vascão descontou aos 84 minutos de jogo. E olha que o Internacional ainda teve um jogador expulso, né, Wilkin? Ainda teve um jogador expulso aos 61 minutos de jogo, né? É, rapaz. Então, Internacional 4, Vasco da Gama 1. E quem descontou pro Vasco foi o Andrés Gomes. Então, tá aí. Grande vitória do Colorado. Tivemos ainda, Wilkin, tivemos ainda no sábado a vitória do Galo em cima do Mirassol por 3-1. Grande vitória do Galo. Galo melhorando a sua classificação, né? Tivemos também no sábado a vitória do Fluminense, duelo de tricolores. O tricolor das Laranjeiras levou melhor em cima do tricolor paulista. Fluminense 2, para alegria do Paulinho, para alegria do vereador Tielson, do Júnior Rebelo, do professor Bosco França, que nos ouve lá no bairro de Laura Vicunha, né? É, o Ipazéia. Fluminense 2, São Paulo 1. O Fluminense abriu o placar aos 18 minutos com o ex-presidente Kennedy, né? É, rapaz, o John Kennedy fazendo 1-0 aos 18 minutos. E o Canóbio, né? Agostinho Canóbio, aos 43, ainda no primeiro tempo, fazendo 2-0 para o Flusão. E no segundo tempo, o Dória descontou, o zagueiro Dória descontou para o tricolor paulista. Número do jogo, o Fluminense finalizou 9 vezes, acertando apenas 3 no gol, contra 11 finalizações do São Paulo. Você vê que o São Paulo finalizou mais, acertou 3 bolas na direção do gol, mas o que vale é quando a bola balança a rede pelo lado de dentro, não pelo lado de fora. O Fluminense teve... A posse de bola foi equilibrada, né? 51 para o Flu, 49 para o São Paulo. Escanteio, o São Paulo teve 9, aliás 5, né? E o Fluminense 3. Então foi um jogo equilibrado, mas o Flusão acabou ganhando o jogo. E tivemos ainda Palmeiras 1, Cruzeiro também 1. Você lembra que eu falei na sexta-feira, que o jogo seria empate, né? Você lembra, né? Então tá aí. Palmeiras 1, Cruzeiro também 1. Não assisti o jogo, mas também assisti os melhores momentos e o futebol, e o Palmeiras, o Cruzeiro saiu na frente, né? Aos 10 minutos, o Arroyo fez 1-0 para o Cruzeiro, mas ainda no primeiro tempo, aos 19 minutos, o Felipe Anderson marcou para o Palmeiras. E aliás, foram 2 gols de fora da área e 2 belos gols, né? E o futebol é assim. Assisti os melhores momentos. O Palmeiras, né, teve muito, mas muito perto de ganhar o jogo, né? O goleiro do Cruzeiro fez boas defesas, né? E realmente o jogo, quando a bola não quer entrar, não entra, né? E o Palmeiras ainda teve um pênalti marcado, Wilkins. Ainda teve um pênalti marcado pelo árbitro de campo, mas muito bem anulado pelo VAR, né? Porque realmente não sei como o

do campo, né? Você sabe que quando o treinador está suspenso, né? Ele não está ali na beira do campo, mas sempre fala com o seu assistente, né, Wilvinho? Dá um jeitinho lá, assiste e fica mandando algumas informações. Então, jogo 1-1 e o Palmeiras continua com 4 pontos na liderança do Campeonato Brasileiro. 4 pontos na frente do segundo colocado. Finalizações, o Palmeiras finalizou 16 vezes, acertou apenas duas, né? Para você ver como o Palmeiras tem que colocar o pé na forma, né? O Cruzeiro finalizou 10 vezes, mas acertou o dobro de finalizações do Palmeiras. Acertou 4. Posse de bola, o Cruzeiro teve mais a posse de bola, 52 contra 48. E nos escanteios, o Palmeiras teve 6 e o Cruzeiro teve 5, né? Você vê que foi um jogo assim equilibrado, mas que o Palmeiras teve mais próximo da vitória, no meu entendimento. Vamos aos demais resultados. O Ilkine, agora são 12 horas e 46 minutos. Quero só mandar um boa tarde aos nossos ouvintes, meu amigo Carlão, lá no bairro de Santo Antônio, né? O meu amigo Bocó. Agora há pouco nós falamos com ele, né, Ilkine? Ele está nos ouvindo, obrigado pela audiência. O Adailton, que é o DJ. O Adailton não deve estar muito animado, não, Wilkin. Ele é vascaíno, está nos ouvindo lá no Beco da Creche, né? O Ossauro é flamenguista, né? O Zeca também é flamenguista. O nosso diretor, que é filho do DJ. O Alan Crisley, né? Aliás, eu quero parabenizá-lo, né? Pela transmissão, né, Wilkin? É no canal da Prefeitura, Wilkin? E a brilhante transmissão que vocês fizeram, né? Acompanhando aí o campeonato da Zona Rural. Legal, né? Eu ainda assisti um trecho lá no Estirão e realmente nota 10 para a transmissão. Bom, então mandei um alô pro meu amigo Carlão. Boa tarde, meu amigo Preto do Gudi, rapaz. O Doge, o Doutor Sardinha, a professora Socorro, a Manuela. Todos lá no bairro de Mazzarello, né? E o meu amigo Arauanã, ele sempre cobra aquele alô, só que eu não entendi, ele falou o nome do sítio, né? Mas eu não entendi. Mas, de qualquer forma, o que vale é a intenção. Boa tarde para vocês, né? Do sítio Piquiá, né? Boa tarde para vocês das estradas, do Inajá, do sindicato. Do Atininga, tem muita gente nos ouvindo na estrada do Atininga, a gente agradece pela audiência, né? O professor não, o meu amigo Sossó, rapaz, lá no sítio do Rui Silva, obrigado pela audiência. O nosso amigo professor Toninho, que hoje está trabalhando, né? Mas neste momento, né, deve ter acabado de almoçar, está nos ouvindo. Daqui a pouco ele retorna, porque ele é professor, né? Inclusive os professores e todos os funcionários, né? Os funcionários públicos, o Wilkin, eles tiveram 3 dias de folga. Hoje estão trabalhando com todo vapor, né? Porque na sexta-feira foi aniversário municipal, né? E sábado é sábado, domingo é domingo. Então, foram 3 dias. Está todo mundo trabalhando com alegria, eu tenho certeza. Você falou quem? O Paulo Foto, né? Paulo Foto nos ouvindo, torcedor do Corinthians. O Parintins deve torcer para o Vasco, né? E tem cara de vascaíno. Falando em corintiano, o nosso amigo Kelsimar Delgado, né? Ele nos ouve aqui próximo, aqui na mesma rua, né? Na parte de cima aqui. E juntamente com a sua mãe e o seu pai, que é o Antenor Delgado. Em frente, quase em frente da Ciságua, né? É, rapaz. É, ao lado do hospital, né? Você sabe que eu aprendi a falar com a minha avó, Wilkin. Quando assim fica perto, ela diz, na Ilharga, né? Na Ilharga, eu aprendi a falar com ela. Bom, então, obrigado pela audiência de todos vocês. E vamos do Campeonato Brasileiro, Primeira Divisão. Vamos dar continuidade, né? Vamos aos resultados de ontem, né, Wilkin? E que derrota do Peixe, rapaz. E o Neymar, você viu o que aconteceu com ele, né, Wilkin? Neymar apareceu reclamando, Wilkin.

0: apareceu reclamando, houve lá uma substituição, ele ficou pé da vida e tá lá, né? Santos 0, Coritiba 3. Esse jogo, se não me falha a memória, foi no campo do Corinthians, Wilkin. Parece-me que foi no campo do... Não foi na Vila Belmiro. Dá uma pesquisada aí no teu... Foi no campo do Corinthians, na Arena do Corinthians, né? Então, grande vitória do Coxa. 3-0. Tivemos ainda... O que está acontecendo com o Rogério Ceni, Wilkin? Bahia 1, Grêmio também, né? Se continuar assim, o Rogério Ceni não vai durar muito tempo, Wilkin. Bahia 1, Grêmio também. E o Botafogo meteu 3-1 em cima do Timão. Houve um lance interessante, Wilkin. Eu estava assistindo lá no interior. E houve um lance interessante quando estava o placar estava 2-1 para o Bota. O jogador do Corinthians bateu um escanteio, mas, segundo o assistente, a bola não estava, né, em cima daquele... Tem aquela marcação na linha de fundo, né, Wilkin? E a bola tem que estar, pelo menos, né, a circunferência em cima da linha, né? Mas, segundo o árbitro, o assistente estava totalmente fora. O que aconteceu? O zagueiro do do Corinthians fez o gol. Aliás, foi até o volante, né? Do Corinthians fez o gol, mas o árbitro anulou o gol. Aliás, o Bandeirinha ergueu a bandeira antes mesmo de o jogador do Corinthians cabecear, né? Os jogadores do Timão ficaram, evidentemente, chateados, mas o gol não foi validado. Mas o Botafogo venceu 3-1 e a Chape perdeu. Que jogão foi esse, né? A Chape fez... O Remo fez 1-0. É, rapaz, apanhar de Remo dentro de casa não deve ser bom. É, a Chape que está nas oitavas da Copa do Brasil, né? Tirou justamente o Botafogo, né? O time que a gente falava agora há pouco, que ganhou do Corinthians. Mas o Remo, né? Eu falava, o Remo fez 1-0. A Chape empatou e virou. O Remo empatou e virou de novo, né, Wilkin? Então, placar final, Chape 2, Clube do Remo 3. Você lembra que... Eu sempre falo que o Remo é um time que, pelo que está jogando, deve deixar a zona do rebaixamento? Pois é, mais uma vitória do Remo fora de casa. É, tivemos ainda ontem Bragantino 2, Vitória 0. Olha para quem o teu Flamengo foi eliminado da Copa do Brasil. Bragantino que não vencia um bom tempo. Bragantino 2, Vitória 0 e... Tivemos também Atlético Paranaense, foi o último jogo de ontem. Atlético Paranaense, esse jogo começou às 18h30 da noite. Atlético Paranaense 1, Flamengo também. E foi aquilo que eu falei, né? Que o Flamengo dificilmente iria vencer o Furacão. Até porque o Atlético só tem ganhado quando joga na sua arena, né, Wilkin? Só tem ganhado quando joga na sua arena e também por conta dos... muitos problemas que teve o treinador do Flamengo para escalar o time, né? É, os dois principais volantes, os únicos que estavam à disposição, os que estavam jogando, né? Cadê o Pulgar, Wilkin? Ainda continua contundido, né? O Flamengo que tinha os dois volantes suspensos, né? Como o Jorginho e também o Luiz Araújo. O Everton Araújo, aliás... O Luiz Araújo não é volante, é meia atacante, meia ponta, por aí. E então, muitos problemas, tanto é que o Léo Ortiz foi, né, saiu da zaga, né, para jogar de volante, né? E, aliás, estava um pouco perdido, né, Wilkin? Aliás, você não assistiu o jogo, né? Não. Mas você estava trabalhando lá no estádio. Mas o Léo Ortiz, que sempre... quando jogou no meio campo, mas ontem estava um pouco perdido, né? Até porque o time estava enrolado, mal escalado, na minha opinião, que tinha vários volantes, né? Tinha o Saúl, tinha o Paquetá. A boa notícia, Wilkin, foi que o Paquetá reapareceu depois de mais de um mês, né, Wilkin? Depois de mais de um mês. E esse jogador fez até um bom primeiro tempo, né? Mas cansou, né? E o Paquetá que fez um primeiro tempo bom, mas no todo o Flamengo fez um primeiro tempo terrível, né? O Atlético Paranaense fez 1-0, deixa eu ver o tempo do jogo, do gol, Wilkini. Fez 1-0 aos 10 minutos, foi isso? Aos 10 minutos de jogo com o Mendonça. É, o Esteve Mendonça fez um gol, e aliás, um gol esquisito, né? Um gol esquisito, uma jogada em que a bola foi e voltou, o volante não me lembro aqui quem foi que acabou falhando, e aí o Esteve Mendonça chutou, a bola desviou. Tem gente que acha, você viu o gol? Que não, né? Você acha que tem gente falando que o goleiro do Flamengo falhou, né? Eu acho que não. Por quê? A bola foi em cima dele, a bola passou entre a trave e o goleiro. Só que a bola desviou no meio do caminho, né? Quando a bola desvia, sinceramente, eu não culpo o goleiro, porque a bola não iria naquela direção, né? A bola desviou e saiu da trajetória, não muita, mas saiu. Então, quando há um desvio, eu não considero falha do goleiro. Tem gente achando que sim, eu acho que não. Mas, enfim, foi um gol esquisito e o primeiro tempo terminou 1-0 para o Atlético, né? Eu sempre falo aqui, né? Quando o time está perdendo, que o treinador tem que mexer. O treinador do Flamengo está fazendo totalmente o contrário. Quando está perdendo, ele não mexe. Mas, enfim, mexeu já com 15 minutos do segundo tempo. Colocou alguns jogadores ali, né? Agora, eu achei estranho, Wilkini, que ele colocou de uma só vez Bruno Henrique e Cebolinha, né? E aí, mais uma vez, colocou o Cebola para jogar do lado direito, né? É, sinceramente, o Cebolinha, desde quando eu conheci esse jogador jogando, é pelo lado esquerdo, né? E, por sinal, ele só joga naquele trecho ali. Acostuma fazer boas jogadas, é um jogador que sempre finaliza. Mas jogando pelo outro lado, sinceramente, acho que o treinador não está gostando do Cebola. Quando põe para jogar, coloca do lado direito. Enfim, o Flamengo todo enrolado, a verdade é essa, né? Muito por conta das ausências, muitos desfalques, né? E o Varela fez uma partida horrorosa, né? Fez uma partida horrorosa. O Saúl jogou muito mal, é um jogador que não vem jogando, verdade é essa, né? E jogou mal. Então o Flamengo todo enrolado, o zagueiro de volante, mas mesmo assim, não é qualquer time, Wilkini, que não vai perder, né? Que tá todo mundo perdendo pro Atlético lá na Arena do Atlético, né? O gramado horroroso, né? Porque o Atlético já falou que vai trocar o gramado agora na paralisação do campeonato para a Copa. E o gramado realmente nunca foi assim espetacular, mas agora está pior porque está muito. Tem muitas falhas, né? Já passou da validade e realmente o gramado muito ruim. E o Flamengo por pouco não perdeu. Tem gente que diz que o goleiro falhou, mas depois ele fez defesas muito, mas muito difíceis. E o placar de 1-1 foi até bom para o Flamengo, porque conseguiu um ponto lá. Pouca gente vai conseguir um ponto lá na Arena do Atlético. E quando o Flamengo poderia... O Flamengo fez o gol aos 37 do segundo tempo. E já na reta final. Aliás, os 47 não. Vê o tempo do jogo aí, foi mais, Wilkini. Foi mais. Foi aos 83. É, dá isso aí, Wilkini. 37, né? Quando o Flamengo iria pressionar para tentar ganhar o jogo, perdeu um jogador expulso, né? O Danilo, que já tinha feito uma falta, já tinha cartão, foi expulso já aos 40 e poucos minutos. É, nos 40 minutos, 45, né?
1: É, 46.
0: 46 minutos já, quando o Flamengo iria pressionar para tentar ganhar o jogo, porque o árbitro deu 5 minutos de acréscimo, que eu achei pouco, né? Poderia ter dado mais, mas enfim, né? O Flamengo não jogou bem, mas conseguiu até um bom resultado, porque pelo que jogou, o Atlético poderia ter ganho o jogo, porque ainda teve bola na trave, o Flamengo também teve bola na trave, né? Mas se o futebol fosse justo, né? Mas não faz justiça, o Atlético poderia ter ganho o jogo, né? Deveria ter ganho pelo que apresentou. Mas o que vale é, para o Flamengo foi um empate, foi um ponto. Bom, já estamos chegando na reta final, ainda tem mais alguns resultados, Wilkin? Não, né? Já terminou. E o campeonato inglês, Wilkin, só para encerrar, o Manchester City, né? Aliás, o Manchester United venceu o Nottingham Forest por 3-2, jogão. Mas eu queria só destacar que o Arsenal. Cadê o Arsenal, Wilkin? O Arsenal só joga hoje na rodada, né? O City joga na terça-feira, ele jogou o jogo atrasado na quarta, né? E hoje, se o Arsenal vencer, não vai ser campeão ainda, porque vão restar dois jogos, né? Ainda vão restar dois jogos para o City, né? E se o Arsenal vencer hoje e o City não vencer na terça, o Arsenal será campeão. E só para encerrar, falando no City, o Manchester City foi campeão ontem, aliás, no sábado, hoje é segunda, no sábado da Copa da Inglaterra, ao vencer o Chelsea por 1-0, então o City campeão da Copa da Inglaterra. 13 horas e 2 minutos em Manicoré, por hoje é só. A gente volta amanhã, se Deus quiser, a partir das 12 horas e 10 minutos. Tenhamos todos uma boa tarde.
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5: 13 horas e 2 minutos.
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4: 13 horas e 14 minutos.

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7: 13:55.
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4: 14 horas e 32 minutos.

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4: 15 horas e 12 minutos.
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0: Maravilha. Boa tarde a todos, a paz do Senhor Jesus. Sejam todos muito bem-vindos ao seu, ao nosso programa. Olha o Momento Jovem chegando e trazendo luz do Evangelho, iluminando as suas tardes de segunda a sexta. Boa tarde, sejam todos muito bem-vindos. Olha o Momento Jovem, é isso mesmo. E este programa está sob a direção da Igreja Evangélica Assembleia de Deus do Amazonas e Adã, filial em Manicoré. E temos como presidente a nossa pastora Ana Lei. Somos convencionados a CEADAM, Convenção Estadual das Assembleias de Deus do Amazonas. E o pastor presidente é o pastor Jonatas Câmara e Ana Lúcia Câmara. E a CEADB, Convenção da Assembleia de Deus do Brasil. E o nosso pastor presidente é o pastor Samuel Câmara. Somos a IEDAM em 2026. Olha, o nosso tema é Tempo de Anunciar Jesus para Todas as Pessoas. E hoje aqui na apresentação que a gente fala, pastor Antônio Carlos, já convido você também para participar conosco através do 97-988-07-1588, ou se preferir pode mandar nosso PV 92-99104-9108 e será uma alegria poder receber a sua participação nessa tarde. Quero convidar você para nós juntos orarmos e assim clamarmos ao Senhor. Senhor, muito obrigado por mais este momento. Aqui estamos nessa tarde tão abençoada. Eu peço a tua cobertura espiritual sobre as nossas vidas, sobre as famílias que nos ouvem, e que tu derrame as tuas bênçãos sem igual, em nome de Jesus. Maravilha! E olha, esse programa tem por objetivo propagar o Evangelho de Cristo. Isso fazemos através dos louvores, do momento de comunhão, interação entre a juventude de Manicoré. E claro, você de casa também sempre participando. Temos muitos louvores. Temos as melhores da semana. E temos também a participação do ouvinte. Então convido você nessa tarde, abra seu coração. E vamos celebrar. Sabe por quê? Já temos canções. Kellen Bianca canta pra nós e José Aguiar. Por causa dele. É isso mesmo, vamos de música.
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0: Maravilha! Estamos de volta, espero que você tenha curtido a nossa canção. Olha, Kellen Bianca e José Aguiar, por causa dele. Que maravilha, né? Música abençoada. Já de alô, já quero mandar aquele alô especial aos nossos queridos pastores da nossa grande e abençoada Manicoré. Um abraço à nossa querida pastora Ana Leia, pastor Israel, pastora Taviano, pastora Maria Guiar, pastora Anacleto, pastora Deusa, pastor Simpliciano, pastora Volteane, pastor Ernesto, pastora N, pastor Rosário, pastora Ana, Deus abençoe. Pastor Marlon, pastora Misaete, pastor Manuel Paulino, pastora Vera, olha que maravilha. Meu querido pastor Jurandir, pastora Lena, pastor Oliveira, pastor Luiz, pastor Isabel, pastora Mós, pastora Marijara, pastora Milena Barros, pastor Cirilo, pastor Laércio, a nossa geração de pastores, que Deus abençoe. É isso mesmo. E olha, lembro você também que hoje já a agenda da nossa semana já está aberta, segunda abençoada. E olha, segunda-feira, a partir das 18 horas, nós temos o nosso momento de intercessão, tanto do Tempo Central como em todas as nossas congregações. É isso mesmo. E às 19 horas também temos atividade em várias congregações, então fique atento à sua congregação aí. Temos culto de oração a partir das 19 horas na terça-feira, é amanhã, nosso culto de ensino geral ali no Tempo Central. E já convocamos, convidamos, conclamamos toda a nossa igreja para estar presente ali. Um momento especial, abençoado, né? E é bom que você esteja conosco também. É isso mesmo, você da congregação Andaraí, um abraço aos irmãos da congregação Andaraí. Congregação Bairro Novo, congregação do Rosário, congregação Miralá. Congregação Manuel Fernandes, Manicorezinho, aos irmãos da Congregação da Rocinha, Congregação 11 de Maio, aos irmãos também do Tempo Central, é atividade. E aos irmãos também ali da Estrada Nova Jerusalém, Estrada do Atinim. Um abraço, um beijo no coração, que Deus abençoe cada um de nossos irmãos. Olha só, segunda abençoada, e hoje para você também um momento jovem especial para você. E já a música chegando, Valesca e Maísa, Eu Sou Teu Pai. Olha que música abençoada. Vamos de música!
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0: Maravilha! Olha que bênção! É, e olha, nesse momento também eu quero mandar um alô especial à nossa querida irmã Isabel, é da Congregação do Rosário. Deus abençoe a sua vida e todos os irmãos também aí da Congregação do Rosário. Área 4, ouvindo o programa. Um abraço à nossa dirigente, a irmã Thelma, a irmã Andréia, a irmã Cleomara, irmão Donato e família, a irmã Paula também, irmão Luzinei Delgado e o nosso querido pastor Anacleto Perim. Deus abençoe a sua vida, pastora Delza e todos os irmãos abençoados aí que sempre estão conosco também. É, a irmã Ângela também ouvindo o programa. Deus abençoe aos irmãos aí da congregação também. É, congregação ali, mira lá. E quando se fala da congregação Miralá, tem uma turma ali acompanhando também. Um abraço aos nossos irmãos ali, a nossa irmã Eliana, a irmã Ize, a nossa irmã Ângela, a irmã Célia, a irmã Dalva Neza, a irmã Dalva, irmão Eduardo, a irmã Eucilene, a irmã Branca, é a irmã Branca também ouvindo o programa, a irmã Eusânia, a irmã Hilda, irmão Paulo, irmão Nelson, que Deus abençoe, irmão Nelson. Irmã Jaqueline, família. Irmão João Hilário também. Olha, um homem abençoado, né? Irmão Júnior, Leonardo, que Deus abençoe. Irmão Osbarina, irmã Luandra também, Deus abençoe. Irmão Luísa, irmão Pedro. É, irmã Luísa, irmão Pedro aí da congregação do Miralá. Irmã Marizete, toda essa família abençoada. Irmã Maiara também. Micaele, Nayane, irmão Pedro, irmã Sandra. É, Deus abençoe. Irmã Maria Ilma também. Deus abençoe toda essa turma aí acompanhando o programa Momento Jovem. E olha a música chegando pra você, quem canta nesse momento, Isadora Pompeu. É, Aliança. Vamos de música. Música chegando.
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1: Dezesseis horas e 35 minutos.
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Maravilha! 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Olha que maravilha. 16 horas.

0: Maravilha.
1: 16 horas e 40 minutos.
2: Maravilha. E olha, chegou o momento também da nossa conversa. E eu quero convidar você nesse momento para nós juntos conversarmos sobre um tempo. É um tema muito importante, que é o tempo de Deus. Não é o nosso tempo. É, talvez hoje você está pensando aí, pastor, já era para mim? Olha, eu estou com 21, todo mundo está casando e eu? Calma. Não se baseie pelo relógio dos outros. Deus tem o seu tempo para você também. E para falar isso, olha, o livro de Eclesiastes, do capítulo 3, o versículo 1, diz assim: tudo tem seu tempo determinado, e há tempo para todo propósito debaixo do céu. No livro de Isaías 55, versículo 8 e 9, diz assim: porque os meus pensamentos não são os vossos pensamentos. Olha só, meus amados. É o conflito entre o relógio humano e o relógio de Deus. Nós vivemos hoje na geração do imediatismo, né? Tudo é rápido, tudo é instantâneo, tudo é para agora, para ontem. Mas Deus não se move pela nossa pressa, não. É. Existe um conflito constante conosco. O homem quer rapidez. Deus, ele trabalha com propósito. E nesse conflito, muitos se frustram, se precipitam, saem da vontade de Deus. Sabe por quê? Porque não entende isso. O tempo de Deus não é atraso, é perfeição. É perfeição. Deus, ele nunca se atrasa. Ele chega no tempo certo, na hora certa, no momento certo. No livro de Abacuque, do capítulo 2, o versículo 3 diz: se tardar, espera-o, porque certamente virá. Aos olhos humanos, parece demora, né? Aos olhos humanos parece silêncio. Aos olhos humanos parece até abandono. Ah, meus amados, mas na perspectiva divina, ele está tudo nos conformes, tudo no controle de Deus. É, Deus não trabalha com atraso, não. Deus trabalha com alinhamento. Quando você estiver pronto, quando as circunstâncias estiverem alinhadas, quando o propósito estiver maduro, a promessa vai se manifestar na sua vida. E a promessa, ela é uma das maiores armadilhas espirituais para muitos. Sabe por quê? Eles querem com pressa. Essa promessa não chega porque eles querem pressa. É, a pressa já derrubou muitos homens e mulheres de Deus. Abraão se precipitou com Agar, lembra? Gênesis 16, Saul sacrificou fora do tempo. É, não quis esperar Samuel. E sabe qual foi o resultado? Dor, consequência, atrasos muito maiores. A pressa, ela faz isso conosco, com você. Tomar decisões erradas, forçar essa porta que Deus não abriu, perder o melhor de Deus. Nem tudo que é rápido vem de Deus. Deus, ele usa o tempo para tratar o nosso coração. Você que não percebeu, Salmo 105:19 diz: até o tempo em que chegou a sua palavra, a palavra do Senhor o provou. Olha só, isso fala de José. Entre o sonho e o cumprimento, houve prisão, houve traição, houve espera, um aparente abandono. Por que será? Porque Deus estava mais interessado em formar o caráter do que apenas entregar o destino. E para você também, meu amado, que me ouve nesse momento, o tempo não é perda, não. É tratamento. Deus está te tratando. O silêncio de Deus também faz parte do processo na nossa vida. Quantas vezes você já disse: Deus, por que o Senhor não responde? Mas o silêncio não é ausência, não. Isaías 64, do versículo 4, diz: Deus trabalha para aquele que nele espera. Você está esperando? Olha como diz a palavra: mesmo quando você não vê, Deus está trabalhando. Mesmo quando você não vê, Deus está alinhando. Mesmo quando você não vê, Deus está preparando. Olha, o silêncio de Deus é um laboratório espiritual. Ah, meu amado, você chegou o momento de confiar no tempo de Deus. E isso exige fé madura. No livro de Hebreus, capítulo 10, versículo 36, diz: porque necessitais de paciência. A fé não é só para receber. Olha, a fé também é para esperar. Esperar sem murmurar. É, esperar sem murmuração. Esperar sem duvidar. Isso é maturidade. Isso é maturidade. Ansiedade, ela pode te tirar do centro da vontade de Deus. Quantas pessoas estão ansiosas, né? Olha o que diz Filipenses capítulo 4, versículo 6: não andeis ansiosos. Olha, a ansiedade, ela antecipa o que Deus ainda não liberou. É, é antecipar o que Deus não liberou. A ansiedade, sabe o que é? É tentar controlar o que está nas mãos de Deus.

0: Sabe por quê? Porque Deus está no controle de todo o tempo. Deus está no controle de tudo. Deus está trabalhando, mesmo que você não esteja vendo. Talvez hoje você esteja esperando uma resposta, aguardando uma promessa, vivendo um silêncio, mas Deus manda te dizer nessa tarde: você não está atrasado, não. Ele não está atrasado, está no seu tempo, no tempo dele. E o tempo dele é perfeito. Hoje você precisa entregar a sua ansiedade, parar de forçar a situação, confiar no processo de Deus. Decida hoje confiar, mesmo sem entender. Um pastor amigo meu, Manuel Messias Silva de Oliveira, ali em Manaus, área hoje 19, enquanto nós estávamos na área 107, uma vez ou outra ele falava: olha, obedeça agora e entenda depois. No reino espiritual é isso. Confie no Senhor, confie, porque Deus está agindo na sua vida. Você está sem força para continuar, para orar, para confiar em Deus, no tempo de Deus? Eu quero convidar você, neste momento, você que me ouve nessa tarde, eu quero orar por você. Olha, nós estamos num projeto de oração ali na congregação Miralá. E se você quiser participar conosco, também não precisa ir lá. Nós estamos no relógio de oração e você pode entrar em um desses horários. Mande uma mensagem para nós. Eu quero orar pela sua vida. Senhor nosso Deus, Deus Todo-Poderoso, hoje nós colocamos diante de Ti todas as nossas ansiedades, todos os nossos medos, todas as nossas inquietações. Perdoa-nos, Senhor, pelas nossas... Quantas vezes as nossas inquietações, em que quisemos apressar o Teu agir, pelas decisões que tomamos fora do Teu tempo. Meu Deus, nos ensina a confiar em Ti. Senhor, mesmo quando não entendemos, mesmo quando não estamos vendo, mesmo quando tudo parece demorar, dá-nos um coração paciente, firme, nos ajuda a descansar em Ti, Pai. Tira toda a ansiedade, tira toda a pressa, tira todo o desespero e planta em nós, Senhor, uma fé madura, que possamos esperar e confiar no Teu agir. Declaramos hoje, Senhor, o Teu tempo, Ele é perfeito, e nós vamos descansar na Tua vontade, em nome de Jesus.
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Maravilha! Olha que bênção! Já quero agradecer a sua companhia nessa tarde. Já estamos chegando ao finalzinho do programa, mas eu ainda quero deixar você na companhia de Eliane Fernandes cantando para nós mais uma música abençoada. Tempo de Deus.

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3: 17 horas e 1 minuto.
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4: 17 horas e 13 minutos.

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4: 17 horas e 52 minutos.
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5: 18 horas e 32 minutos.

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6: 19h13.
7: É no máximo, brother.

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4: 19 horas e 53 minutos.